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4: Bom dia, estamos de regresso a mais um bloco informativo. Já está aberto o período de inscrições e revalidações para a época desportiva municipal 2026-2027 no Complexo de Desporto e Lazer e na Piscina Municipal de Avanca. O processo vai decorrer de forma faseada até setembro e inclui várias modalidades destinadas a diferentes faixas etárias, com destaque para a natação para crianças e adultos, hidroginástica hidrofuncional, circuito aquático funcional e ginástica sénior. A oferta desportiva municipal pretende incentivar a prática regular de exercício físico e promover hábitos de vida saudáveis, acompanhando todas as fases da vida. Até ao dia 30 de junho decorrem as revalidações de adultos que pretendam manter-se nas mesmas turmas, nomeadamente nas modalidades de natação de adultos, hidroginástica, hidrofuncional e circuito aquático funcional para alunos com inscrição ativa até junho de 2026. Também já estão abertas as revalidações e novas inscrições para as turmas de ginástica sénior destinadas a participantes com mais de 50 anos. A partir de 23 de junho começam as revalidações das turmas Estrelas do Mar e Tartarugas Transição. Em julho seguem-se as restantes turmas infantis. A partir de dia 7, as turmas Tartarugas e Cavalos Marinhos e a partir de dia 9, as turmas Crocodilos, Focas, Golfinhos e Tubarões. Para os adultos que pretendam mudar de turma, as revalidações arrancam a 14 de julho. As inscrições para alunos que ficaram em lista de espera na época 2025-2026 começam a 21 de julho para crianças e a 23 de julho para adultos, sempre sujeitas à disponibilidade de vagas. Já as novas inscrições para adultos arrancam a 9 de setembro e para as crianças a 11 de setembro, abrangendo as atividades disponíveis no Complexo de Desporto e Lazer e na Piscina Municipal de Avanca. As revalidações podem ser feitas através do portal cmestarraja.esports.com.pt ou presencialmente nos balcões de atendimento das duas piscinas. O município de Albergaria Velha está a desenvolver várias intervenções de proteção do território contra os incêndios rurais, no investimento de cerca de 491 mil euros acrescidos de IVA, financiado pelo PDR 2020 PEPAC. Os trabalhos incluem ações de restabelecimento da floresta, proteção de linhas de água, controle de espécies invasoras e recuperação de infraestruturas florestais. Entre as intervenções previstas estão a manutenção de cerca de 425 hectares de faixa de gestão de combustível e a recuperação de aproximadamente 70 quilómetros de rede viária florestal, com limpeza de caminhos, regularização de taludes e melhoria das condições de circulação. O projeto contempla ainda a proteção de cerca de 88 hectares de linhas de água através de soluções naturais que ajudam a reduzir a erosão, melhorar a detenção de água no solo e recuperar os ecossistemas. Com estas ações, o município pretende reforçar a prevenção dos incêndios rurais, melhorar o acesso aos meios de combate e tornar o território mais preparado e resiliente face ao risco das alterações climáticas. A piscina descoberta de Valdílhavo já reabriu ao público. A pensar nos dias mais quentes que se aproximam e no final do ano letivo, a Câmara Municipal de Ílhavo promoveu um conjunto de intervenções neste equipamento municipal, garantindo melhores condições de utilização, conforto e segurança para todos os utilizadores. O espaço contará igualmente com a presença de nadador salvador durante o período de funcionamento. Destinada ao usufruto da população, em especial das famílias, crianças e jovens, a piscina municipal de Valdílhavo afirma-se como um espaço de lazer, convívio e bem-estar ao ar livre. Sendo um equipamento público de utilização coletiva, a Câmara Municipal apela ao respeito pelos restantes utilizadores, pelas instalações e pelas regras de segurança e convivência, contribuindo para que todos possam desfrutar deste espaço nas melhores condições. Os horários de funcionamento da piscina municipal de Valdílhavo podem ser consultados no site da Câmara Municipal de Ílhavo. Terminamos assim este bloco informativo. Eu regresso às 15 horas. Continuo desse lado. Até já. Não se esqueça, a seleção entra hoje em campo às 18 horas contra o Congo no Mundial de Futebol 2026. Força Portugal!
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2: Boa tarde, estamos de regresso a mais um bloco informativo. A Câmara Municipal de Estarreja dá início ao procedimento regulamentar para a elaboração do projeto de regulamento municipal de gestão de resíduos urbanos e limpeza pública do município de Estarreja, aprovado pelo órgão executivo na sua reunião ordinária de 11 de junho de 2026. O objeto do regulamento é a definição das regras a que obedece a prestação de serviços de gestão de resíduos urbanos e limpeza pública. Poderão constituir-se como interessados no procedimento de elaboração do projeto de regulamento pessoas singulares e ou associações legalmente constituídas que pretendam apresentar contributos mediante manifestação de interesse dirigido à Presidente da Câmara Municipal de Estarreja, no prazo de 30 dias a contar da data de publicação do início do procedimento, através de comunicação escrita para o endereço de correio eletrónico da autarquia geral@cm-estarreja.pt. Aveiro volta a ser palco da criatividade e da cultura com mais uma edição do Festival dos Canais. Organizado pela Câmara Municipal de Aveiro, através do Teatro Aveirense, o evento decorre de 15 a 19 de julho e promete transformar ruas, praças, jardins e canais da cidade num grande palco ao ar livre. Na 11ª edição, o festival apresenta uma programação multidisciplinar com teatro de rua, música, dança, circo contemporâneo e instalações performativas, reunindo artistas nacionais e internacionais. A edição de 2026 destaca também a participação da comunidade local com projetos como a Fanfarra dos Canais e espetáculos que juntam músicos e artistas aveirenses. A música contará ainda com nomes como The Gift e Carminho. O Festival dos Canais inclui propostas para todas as idades, com atividades para famílias no Jardim das Brincadeiras e momentos especiais como o grande espetáculo de rua Tava, da companhia francesa Great Ciel. Entre 17 e 19 de julho, o evento recebe também o Chef on Fire, uma experiência gastronómica ao ar livre, acompanhada por música. Com entrada gratuita na maioria das iniciativas, o Festival dos Canais volta a afirmar a Aveiro como um espaço de encontro, arte e celebração cultural. O município de Ilhavo vai dar início ao programa de apoio à esterilização de animais de companhia, Esterilizar é Amar e Responsabilizar, projeto vencedor do Orçamento Participativo de Ilhavo 2025, que disponibiliza uma verba global de 30 mil euros para apoiar a esterilização de cães e gatos pertencentes a residentes no concelho. O programa tem como principal objetivo promover o bem-estar animal, incentivar a detenção responsável de animais de companhia e contribuir para o controle da população animal errante através da comparticipação dos custos associados à esterilização cirúrgica. Os apoios serão atribuídos sob a forma de reembolso parcial das despesas realizadas com a esterilização dos animais, mediante candidatura prévia e aprovação pelos serviços municipais. Os valores de comparticipação são de 97 euros para cadelas, 65 euros para cães, 66 euros para gatas e 40 euros para gatos. Podem candidatar-se os detentores de canídeos e felídeos residentes no município de Ilhavo, até ao limite de 4 animais por titular. Para serem elegíveis, os animais devem estar identificados eletronicamente e registados no Sistema de Informação de Animais de Companhia, possuir boletim sanitário atualizado e, no caso dos cães, ter vacinação antirrábica válida e licenciamento em vigor na respectiva junta de freguesia. As candidaturas serão analisadas por ordem de submissão e o programa manter-se-á ativo até se esgotar o montante global de financiamento. Após a aprovação da candidatura, os procedimentos de esterilização deverão ser realizados num centro de atendimento médico-veterinário localizado no município de Ilhavo. Os interessados poderão submeter a sua candidatura através de formulário eletrónico disponível na página do programa, devendo anexar a documentação necessária para comprovar a elegibilidade do pedido. Terminamos assim este bloco informativo. Eu regresso para o Jornal da Ria às 17. Portugal entra hoje em campo e, portanto, boa sorte, rapazes. Bom jogo. A seleção do Congo espera por nós e nós esperamos a vitória de Portugal.
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5: Boa tarde, bem-vindos à edição de 17 de junho do Jornal da Ria. A Câmara Municipal de Estarreja, na sua reunião ordinária realizada a 11 de junho, autorizou o início do procedimento relativo à publicação da elaboração do projeto de regulamento do arquivo municipal pelo período de 30 dias para a recolha de contributos dos cidadãos. O projeto de regulamento do Arquivo Municipal poderá ser consultado no sítio institucional do município em www.cm-estarreja.pt e no Serviço de Atendimento ao Munícipe durante o horário normal de abertura ao público, das 9 às 16 horas. Os interessados devem dirigir por escrito as sugestões, observações ou reclamações endereçadas à Presidente da Câmara Municipal através do endereço eletrónico geral@cm-estarreja.pt ou por via postal para a Câmara Municipal de Estarreja, Praça Francisco Barbosa, apartado 132, 3864-909, Estarreja. Pode consultar o projeto de regulamento do arquivo municipal no site da Câmara Municipal de Estarreja. A Câmara Municipal de Estarreja dá início ao procedimento regulamentar para a elaboração do projeto de regulamento municipal de gestão de resíduos urbanos e limpeza pública do município de Estarreja, aprovado pelo órgão executivo na sua reunião ordinária de 11 de junho de 2026. O objeto do regulamento é a definição das regras a que obedece a prestação do Serviço de Gestão de Resíduos Urbanos e Limpeza Pública. Poderão constituir-se como interessados no procedimento de elaboração do projeto de regulamento pessoas singulares e ou associações legalmente constituídas que pretendam apresentar contributos mediante manifestação de interesse dirigida à Presidente da Câmara Municipal de Estarreja no prazo de 30 dias, a contar da data de publicação do início do procedimento, através de comunicação escrita para o endereço de correio eletrónico da autarquia geral@cm-estarreja.pt. Até 19 de julho, o Parque Municipal do Antoã será o ponto de encontro dos apaixonados pelo desporto rei. A Câmara Municipal de Estarreja criou uma fanzone com transmissão em ecrã gigante de todos os jogos da maior competição internacional de seleções. Este será um ponto de encontro dos adeptos de futebol e de todas as idades e dos apoiantes da Seleção Nacional no momento vivido em comunidade e de celebração coletiva. Num período em que o Parque da Cidade acolhe o Encontro Nacional de Infantis em Handball e o Torneio Internacional Garcia Cup, este é mais um motivo para celebrar. Reúna a família, convide os amigos e venha apoiar a seleção nacional e acompanhar os grandes momentos do futebol mundial. Portugal entra hoje em campo às 18 horas contra a seleção do Congo, defronta depois o Uzbequistão no dia 23 de junho, também às 18 horas, e termina a fase de grupos no dia 28 de junho contra a Colômbia à meia-noite e meia.
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1: Já está aberto o período de inscrições e revalidações para a época desportiva municipal 2026-2027 no Complexo de Desporto e Lazer e na Piscina Municipal de Avanca. O processo vai decorrer de forma faseada até setembro e inclui várias modalidades destinadas a diferentes faixas etárias, com destaque para a natação para crianças e adultos, hidroginástica hidrofuncional, circuito aquático funcional e ginástica séniores. A oferta desportiva municipal pretende incentivar a prática regular de exercício físico e promover hábitos de vida saudáveis, acompanhando todas as fases da vida. Até ao dia 30 de junho decorrem as revalidações de adultos que pretendam manter-se nas mesmas turmas, nomeadamente nas modalidades de natação de adultos, hidroginástica, hidrofuncional e circuito aquático funcional para alunos com inscrição ativa em junho de 2026. Também já estão abertas as revalidações e novas inscrições para as turmas de ginástica sénior destinadas a participantes com mais de 50 anos. A partir de 23 de junho começam as revalidações das turmas Estrelas do Mar e Tartarugas de Transição. Em julho seguem-se as restantes turmas infantis. A partir do dia 7, as turmas Tartarugas e Cavalos Marinhos e a partir do dia 9, as turmas Crocodilos, Focas, Golfinhos e Tubarões. Para os adultos que pretendam mudar de turma, as revalidações arrancam a 14 de julho. As inscrições para alunos que ficaram em lista de espera na época 2025-2026 começam a 21 de julho para crianças e a 23 de julho para adultos, sempre sujeitas à disponibilidade de vagas. Já as novas inscrições para adultos arrancam a 9 de setembro e para crianças a partir de 11 de setembro, abrangendo as atividades disponíveis no Complexo de Desporto e Lazer e na Piscina Municipal de Avanca. As revalidações podem ser feitas através do portal cmestarraja.esport.com.pt ou presencialmente nos balcões de atendimento das duas piscinas. A Câmara Municipal de Estarraja volta a promover o programa de voluntariado Jovem Juntos pela Floresta, uma iniciativa que este ano integra o Programa Nacional Voluntariado Jovem para a Natureza e Florestas do Instituto Português do Desporto e da Juventude. As inscrições estão abertas até ao próximo dia 19 de junho e destinam-se a jovens entre os 16 e os 23 anos de idade que queiram contribuir para a proteção da natureza e da floresta no Conselho de Estarraja. O projeto decorre entre 1 e 22 de julho, com atividades diárias das 10 às 15 horas. Os participantes vão desenvolver ações de vigilância ativa em bicicleta, alerta de incêndios, sensibilização da população, inventariação e recolha de resíduos em espaços florestais. Antes do início das atividades, os voluntários recebem formação em áreas como prevenção de incêndios rurais, orientação no terreno, primeiros socorros e segurança rodoviária na utilização da bicicleta. Além da experiência de contacto com agentes locais de proteção civil e da participação ativa na preservação do ambiente, os jovens recebem um certificado de participação, seguro de acidentes pessoais e uma bolsa diária de 13 euros atribuída pelo IPDJ. A coordenação do projeto está a cargo do Gabinete de Proteção Civil e Florestal da Câmara Municipal de Estarreja.
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1: A Câmara Municipal da Mortosa informa que já se encontra a decorrer o período de apresentação de pedidos para ocupação da via pública durante as festas de São Paio 2026, que terão lugar entre os dias 4 e 8 de setembro. Os interessados em instalar bancas, equipamentos ou outras estruturas no recinto das festividades deverão apresentar o respectivo requerimento junto do município, indicando o local pretendido para a ocupação. O prazo para submissão das candidaturas decorre até 21 de junho de 2026. Os pedidos podem ser entregues presencialmente no Serviço de Atendimento Administrativo e Gestão de Arquivo da Câmara Municipal da Mortosa até às 17h30 do último dia do prazo. Podem ainda ser enviados por via postal com carimbo de registro até 21 de junho, submetidos através do balcão online do município ou remetidos por correio eletrónico para o endereço geral@cm-mortosa.pt. O município disponibiliza informações detalhadas sobre o procedimento e as condições de ocupação de via pública na sua página oficial da internet. As festas de São Paio constituem um dos momentos mais emblemáticos do calendário festivo da Mortosa, atraindo anualmente milhares de visitantes e dinamizando a atividade económica local.
3: A Câmara Municipal de Estarreja informa que estão abertas as candidaturas para 2026 ao apoio à esterilização de animais de companhia. Os munícipes do concelho podem beneficiar de comparticipação financeira para a esterilização de cães e gatos, promovendo o bem-estar animal. Os apoios podem ir até aos 125 euros para cadelas, 60 euros para cães, 75 euros para gatas e 20 euros para gatos. As candidaturas decorrem até 27 de novembro de 2026 e podem ser feitas no Serviço de Atendimento ao Munícipe ou através do e-mail geral@cm-estarreja.pt. Saiba mais no website do Município de Estarreja.

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2: Já se encontram à venda os bilhetes individuais para o Albergaria Convida 2026. Os bilhetes de sexta-feira e sábado têm o preço de 3 euros e os de domingo 1 euro. De segunda a quinta, a entrada é gratuita. Recordamos que é possível comprar o passe geral por 10 euros, que dá acesso aos 10 dias de programação. A entrada é gratuita para menores de 12 anos. Os bilhetes podem ser adquiridos na bilheteira online, disponível no site da Câmara Municipal de Albergaria, ou presencialmente na Biblioteca Municipal ou no Cineteatro Alba, nos horários de funcionamento dos equipamentos. O bilhete é sujeito à troca por pulseira no local do evento e mediante apresentação do cartão de cidadão. O Albergaria Convida regressa à Quinta da Boa Vista, Torreão, entre 26 de junho e 5 de julho, com um formato renovado que inclui mais concertos, sunset sessions, animação cultural, atividade física, street food, artesanato, tasquinhas e a participação das empresas do concelho. Entre os cabeças de cartaz estão Calema, Sara Correia e Caretos, Kim Barreiro, Chutos e Pontapés, Nininho Vaz Maia e Hybrid Theory Linkin Park Tribute Band. O evento contará ainda com atuações de artistas e bandas locais e regionais, garantindo música todas as noites. As novidades incluem as Convida Sunset Sessions, com vários DJs nacionais, e o Convida Ativa, com atividades desportivas dinamizadas por ginásios locais. O programa integra ainda o Trail Rota dos Moinhos, no dia 28 de junho, oficinas criativas, exposições, apresentações literárias, folclore, dança, baile popular e o Carnaval Fora de Horas. O passe geral para os 10 dias do evento já está à venda por 10 euros. A entrada é gratuita para crianças até aos 12 anos. O município de Albergaria à Velha está a desenvolver várias intervenções de proteção do território contra os incêndios rurais, no investimento de cerca de 491 mil euros acrescido de IVA, financiado pelo PDR 2020 PEPAC. Os trabalhos incluem ações de restabelecimento da floresta, proteção de linhas de água, controle de espécies invasoras e recuperação de infraestruturas florestais. Entre as intervenções previstas estão a manutenção de cerca de 425 hectares de faixas de gestão de combustível e a recuperação de aproximadamente 70 km de rede viária florestal, com limpeza de caminhos, regularização de taludes e melhoria das condições de circulação. O projeto contempla ainda a proteção de cerca de 88 hectares de linhas de água através de soluções naturais que ajudam a reduzir a erosão, melhorar a retenção de água no solo e recuperar os ecossistemas. Com estas ações, o município pretende reforçar a prevenção dos incêndios rurais, melhorar o acesso aos meios de combate e tornar o território mais preparado e resiliente face aos riscos das alterações climáticas.
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2: No âmbito do Dia Internacional do Yoga, o município de Albergaria à Velha promove 2 sessões especiais de yoga para adultos e outra para crianças no dia 18 de junho pelas 10 horas. A participação é gratuita, mas de inscrição obrigatória. O yoga é uma prática milenar com origem na Índia que promove o equilíbrio integral da pessoa a todos os níveis. Físico, mental e espiritual. As atividades a serem desenvolvidas no concelho são adequadas a todos os níveis de experiência. A sessão de yoga para adultos vai ser orientada por Cindy Gomes e terá lugar no Parque Boca do Carreiro, em Frossos. Já a sessão para crianças, dos 3 aos 7 anos, vai ser dinamizada por Armanda Gonçalves no Parque de Lazer do Estoval, no Sobreiro. Cada criança deve ser acompanhada por um adulto. Os participantes devem trazer tapete individual e roupa confortável. As inscrições devem ser efetuadas até 18 de junho no site da Câmara Municipal de Albergaria à Velha. O município de Albergaria à Velha, em conjunto com a concessionária Avan, responsável pela concessão, construção e manutenção do primeiro troço da linha de alta velocidade entre o Porto Campanhã e Oiã, vai dinamizar uma sessão pública de esclarecimento no dia 18 de junho, pelas 18 horas e 30 minutos, na sala principal do Cineteatro Alba. A entrada é livre. Esta sessão enquadra-se num conjunto de iniciativas de proximidade com a comunidade local, com o objetivo de apresentar o projeto da linha de alta velocidade e esclarecer eventuais dúvidas junto dos municípios de Albergaria à Velha ao nível do desenvolvimento do projeto e processos de expropriação associados. Além da realização de uma sessão pública de esclarecimento, as iniciativas da Avan incluem a implementação de um centro de atendimento itinerante que percorrerá as freguesias abrangidas pelo traçado, assegurando a disponibilização de informação e promovendo um espaço de diálogo com a população.
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2: Aveiro volta a ser palco da criatividade e da cultura com mais uma edição do Festival dos Canais. Organizado pela Câmara Municipal de Aveiro, através do Teatro Aveirense, o evento decorre de 15 a 19 de julho e promete transformar ruas, praças, jardins e canais da cidade num grande palco ao ar livre. Na 11ª edição, o festival apresenta uma programação multidisciplinar com teatro de rua, música, dança, circo contemporâneo e instalações performativas, reunindo artistas nacionais e internacionais. A edição de 2026 destaca também a participação da comunidade local, com projetos como a Fanfarra dos Canais e espetáculos que juntam músicos e artistas aveirenses. A música contará ainda com nomes como The Gift e Carminho. O Festival dos Canais inclui propostas para todas as idades, com atividades para famílias no Jardim das Brincadeiras e momentos especiais como o grande espetáculo de rua, Tava, da companhia francesa Great Ciel. Entre 17 e 19 de julho, o evento recebe também o Chefs on Fire, uma experiência gastronómica ao ar livre, acompanhada por música. Com entrada gratuita na maioria das iniciativas, o Festival dos Canais volta a afirmar a Aveiro como um espaço de encontro, arte e celebração cultural. Todo o programa do Festival dos Canais pode ser consultado no site da Câmara Municipal de Aveiro.
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2: O município de Ilhavo vai dar início ao programa de apoio à esterilização de animais de companhia, Esterilizar é Amar e Responsabilizar, projeto vencedor do Orçamento Participativo de Ilhavo 2025, que disponibiliza uma verba global de 30 mil euros para apoiar a esterilização de cães e gatos pertencentes a residentes no concelho. O programa tem como principal objetivo promover o bem-estar animal e incentivar a detenção responsável de animais de companhia e contribuir para o controle da população animal errante através da comparticipação dos custos associados à esterilização cirúrgica. Os apoios serão atribuídos sob a forma de reembolso parcial das despesas realizadas com a esterilização dos animais, mediante candidatura prévia e aprovação pelos serviços municipais. Os valores de comparticipação são de 97 euros para cadelas, 65 euros para cães, 66 euros para gatas e 40 euros para gatos. Podem candidatar-se os detentores de canídeos e felídeos residentes no município de Ilhavo até ao limite de 4 animais por titular. Para serem elegíveis, os animais devem estar identificados eletronicamente e registados no Sistema de Informação de Animais de Companhia, possuir boletim sanitário atualizado e, no caso dos cães, ter vacinação antirrábica válida e licenciamento em vigor na respectiva junta de freguesia. As candidaturas serão analisadas por ordem de submissão e o programa manter-se-á ativo até se esgotar o montante global de financiamento. Após aprovação da candidatura, os procedimentos de esterilização deverão ser realizados num centro de atendimento médico-veterinário localizado no município de Ilhavo. Os interessados poderão submeter a sua candidatura através de formulário eletrónico disponível na página do programa, devendo anexar a documentação necessária para comprovar a elegibilidade do pedido. A piscina descoberta de Valdilhavo já reabriu ao público. A pensar nos dias mais quentes que se aproximam e no final do ano letivo, a Câmara Municipal de Ilhavo promoveu um conjunto de intervenções neste equipamento municipal, garantindo melhores condições de utilização, conforto e segurança para todos os utilizadores. O espaço contará, igualmente, com a presença de nadador salvador durante o período de funcionamento. Destinada ao usufruto da população, em especial das famílias, crianças e jovens, a piscina municipal de Valdilhavo afirma-se como um espaço de lazer, convívio e bem-estar ao ar livre. Sendo um equipamento público de utilização coletiva, a Câmara Municipal de Ilhavo apela ao respeito pelos restantes utilizadores, pelas instalações e pelas regras de segurança e convivência, contribuindo para que todos possam desfrutar deste espaço nas melhores condições. Os horários de funcionamento da piscina municipal de Valdilhavo podem ser consultados no site da Câmara Municipal de Ilhavo. A Câmara Municipal de Estarraja informa que, devido às obras de beneficiação e ampliação da Unidade de Saúde de Estarraja, a USF Águas do Gonde encontra-se temporariamente a funcionar em instalações provisórias. Os serviços estão agora localizados na Rua Fundação Benjamin Dias Costa, junto à futura sede do Cineclube de Avanca. Agradecemos a compreensão pelos eventuais constrangimentos. 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
2: Em colaboração com o município de Ilhavo, a ACR Palheiro da Costa Nova dinamiza no relevado da Costa Nova a Zone Foot Mundial 2026. Já no pavilhão Capitão Adriano Nordeste, a organização da Fan Zone cabe ao Iliabum Clube. Estas são duas propostas para viver o Mundial de Futebol no município de Ilhavo, dois espaços de convívio com uma paixão comum, apoiar

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5: Boa tarde, bem-vindos à edição de 17 de junho do Jornal da Ria. A Câmara Municipal de Estarraja, na sua reunião ordinária realizada a 11 de junho, autorizou o início do procedimento relativo à publicação da elaboração do projeto de regulamento do arquivo municipal pelo período de 30 dias para a recolha de contributos dos cidadãos. O projeto de regulamento do Arquivo Municipal poderá ser consultado no sítio institucional do município em www.cm-estarraja.pt e no Serviço de Atendimento ao Munícipe durante o horário normal de abertura ao público, das 9 às 16 horas. Os interessados devem dirigir por escrito as sugestões, observações ou reclamações endereçadas à Presidente da Câmara Municipal através do endereço eletrónico geral@cm-estarraja.pt ou por via postal para Câmara Municipal de Estarraja, Praça Francisco Barbosa, apartado 132, 3864-909, Estarraja. Pode consultar o projeto de regulamento do arquivo municipal no site da Câmara Municipal de Estarraja. A Câmara Municipal de Estarraja dá início ao procedimento regulamentar para a elaboração do projeto de regulamento municipal de gestão de resíduos urbanos e limpeza pública do município de Estarraja, aprovado pelo órgão executivo na sua reunião ordinária de 11 de junho de 2026. O objeto do regulamento é a definição das regras a que obedece a prestação do Serviço de Gestão de Resíduos Urbanos e Limpeza Pública. Poderão constituir-se como interessados no procedimento de elaboração do projeto de regulamento pessoas singulares e ou associações legalmente constituídas que pretendam apresentar contributos mediante manifestação de interesse dirigida à Presidente da Câmara Municipal de Estarraja no prazo de 30 dias, a contar da data de publicação do início do procedimento, através de comunicação escrita para o endereço de correio eletrónico da autarquia geral@cm-estarraja.pt. Até 19 de julho, o Parque Municipal do Antoã será o ponto de encontro dos apaixonados pelo desporto rei. A Câmara Municipal de Estarraja criou uma fanzone com transmissão em ecrã gigante de todos os jogos da maior competição internacional de seleções. Este será um ponto de encontro dos adeptos de futebol e de todas as idades e dos apoiantes da Seleção Nacional no momento vivido em comunidade e de celebração coletiva. Num período em que o Parque da Cidade acolhe o Encontro Nacional de Infantis em Handball e o Torneio Internacional Garcia Cup, este é mais um motivo para celebrar. Reúna a família, convide os amigos e venha apoiar a Seleção Nacional e acompanhar os grandes momentos do futebol mundial.
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1: Já está aberto o período de inscrições e revalidações para a época desportiva municipal 2026-2027 no Complexo de Desporto e Lazer e na Piscina Municipal de Avanca. O processo vai decorrer de forma faseada até setembro e inclui várias modalidades destinadas a diferentes faixas etárias, com destaque para a natação para crianças e adultos, hidroginástica hidrofuncional, circuito aquático funcional e ginástica sénior. A oferta desportiva municipal pretende incentivar a prática regular de exercício físico e promover hábitos de vida saudáveis, acompanhando todas as fases da vida. Até ao dia 30 de junho decorrem as revalidações de adultos que pretendam manter-se nas mesmas turmas, nomeadamente nas modalidades de natação de adultos, hidroginástica, hidrofuncional e circuito aquático funcional para alunos com inscrição ativa em junho de 2026. Também já estão abertas as revalidações e novas inscrições para as turmas de ginástica sénior destinadas a participantes com mais de 50 anos. A partir de 23 de junho começam as revalidações das turmas Estrelas do Mar e Tartarugas de Transição. Em julho seguem-se as restantes turmas infantis. A partir do dia 7, as turmas Tartarugas e Cavalos Marinhos e a partir do dia 9, as turmas Crocodilos, Focas, Golfinhos e Tubarões. Para os adultos que pretendam mudar de turma, as revalidações arrancam a 14 de julho. As inscrições para alunos que ficaram em lista de espera na época 2025-2026 começam a 21 de julho para crianças e a 23 de julho para adultos, sempre sujeitas à disponibilidade de vagas. Já as novas inscrições para adultos arrancam a 9 de setembro e para crianças a partir de 11 de setembro, abrangendo as atividades disponíveis no Complexo de Desporto e Lazer e na Piscina Municipal de Avanca. As revalidações podem ser feitas através do portal cmestarraja.esport.com.pt ou presencialmente nos balcões de atendimento das duas piscinas. A Câmara Municipal de Estarraja volta a promover o programa de voluntariado Jovem Juntos pela Floresta, uma iniciativa que este ano integra o Programa Nacional Voluntariado Jovem para a Natureza e Florestas do Instituto Português do Desporto e da Juventude. As inscrições estão abertas até ao próximo dia 19 de junho e destinam-se a jovens entre os 16 e os 23 anos de idade que queiram contribuir para a proteção da natureza e da floresta no Conselho de Estarraja. O projeto decorre entre 1 e 22 de julho, com atividades diárias das 10 às 15 horas. Os participantes vão desenvolver ações de vigilância ativa em bicicleta, alerta de incêndios, sensibilização da população, inventariação e recolha de resíduos em espaços florestais. Antes do início das atividades, os voluntários recebem formação em áreas como prevenção de incêndios rurais, orientação no terreno, primeiros socorros e segurança rodoviária na utilização da bicicleta. Além da experiência de contacto com agentes locais de proteção civil e da participação ativa na preservação do ambiente, os jovens recebem um certificado de participação, seguro de acidentes pessoais e uma bolsa diária de 13 euros atribuída pelo IPDJ. A coordenação do projeto está a cargo do Gabinete de Proteção Civil e Florestal da Câmara Municipal de Estarreja.
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1: A Câmara Municipal da Mortosa informa que já se encontra a decorrer o período de apresentação de pedidos para ocupação da via pública durante as festas de São Paio 2026, que terão lugar entre os dias 4 e 8 de setembro. Os interessados em instalar bancas, equipamentos ou outras estruturas no recinto das festividades deverão apresentar o respectivo requerimento junto do município, indicando o local pretendido para a ocupação. O prazo para a submissão das candidaturas decorre até 21 de junho de 2026. Os pedidos podem ser entregues presencialmente no Serviço de Atendimento Administrativo e Gestão de Arquivo da Câmara Municipal da Mortosa até às 17 horas e 30 minutos do último dia do prazo. Podem ainda ser enviados por via postal com carimbo de registro até 21 de junho, submetidos através do balcão online do município ou remetidos por correio eletrónico para o endereço geral@cm-mortosa.pt. O município disponibiliza informações detalhadas sobre o procedimento e as condições de ocupação de via pública na sua página oficial da internet. As festas de São Paio constituem um dos momentos mais emblemáticos do calendário festivo da Mortosa, atraindo anualmente milhares de visitantes e dinamizando a atividade económica local.
3: A Câmara Municipal de Estarreja informa que estão abertas as candidaturas para 2026 ao apoio à esterilização de animais de companhia. Os munícipes do concelho podem beneficiar de comparticipação financeira para a esterilização de cães e gatos, promovendo o bem-estar animal. Os apoios podem ir até aos 125 euros para cadelas, 60 euros para cães, 75 euros para gatas e 20 euros para gatos. As candidaturas decorrem até 27 de novembro de 2026 e podem ser feitas no Serviço de Atendimento ao Munícipe ou através do e-mail geral@cm-estarreja.pt. Saiba mais no website do município de Estarreja.

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2: Já se encontram à venda os bilhetes individuais para o Albergaria Convida 2026. Os bilhetes de sexta-feira e sábado têm o preço de 3 euros e os de domingo 1 euro. De segunda a quinta, a entrada é gratuita. Recordamos que é possível comprar o passe geral por 10 euros, que dá acesso aos 10 dias de programação. A entrada é gratuita para menores de 12 anos. Os bilhetes podem ser adquiridos na bilheteira online, disponível no site da Câmara Municipal de Albergaria, ou presencialmente na Biblioteca Municipal ou no Cineteatro Alba, nos horários de funcionamento dos equipamentos. O bilhete é sujeito à troca por pulseira no local do evento e mediante apresentação do cartão de cidadão. O Albergaria Convida regressa à Quinta da Boa Vista, Torreão, entre 26 de junho e 5 de julho, com um formato renovado que inclui mais concertos, sunset sessions, animação cultural, atividade física, street food, artesanato, tasquinhas e a participação das empresas do concelho. Entre os cabeças de cartaz estão Calema, Sara Correia e Caretos, Kim Barreiro, Chutos e Pontapés, Nininho Vaz Maia e Hybrid Theory Linkin Park Tribute Band. O evento contará ainda com atuações de artistas e bandas locais e regionais, garantindo música todas as noites. As novidades incluem as Convida Sunset Sessions, com vários DJs nacionais, e o Convida Ativa, com atividades desportivas dinamizadas por ginásios locais. O programa integra ainda o Trail Rota dos Moinhos, no dia 28 de junho, oficinas criativas, exposições, apresentações literárias, folclore, dança, baile popular e o Carnaval Fora de Horas. O passe geral para os 10 dias do evento já está à venda por 10 euros. A entrada é gratuita para crianças até aos 12 anos. O município de Albergaria à Velha está a desenvolver várias intervenções de proteção do território contra os incêndios rurais, no investimento de cerca de 491 mil euros acrescido de IVA, financiado pelo PDR 2020 PEPAC. Os trabalhos incluem ações de restabelecimento da floresta, proteção de linhas de água, controle de espécies invasoras e recuperação de infraestruturas florestais. Entre as intervenções previstas estão a manutenção de cerca de 425 hectares de faixas de gestão de combustível e a recuperação de aproximadamente 70 quilómetros de rede viária florestal, com limpeza de caminhos, regularização de taludes e melhoria das condições de circulação. O projeto contempla ainda a proteção de cerca de 88 hectares de linhas de água através de soluções naturais que ajudam a reduzir a erosão, melhorar a retenção de água no solo e recuperar os ecossistemas. Com estas ações, o município pretende reforçar a prevenção dos incêndios rurais, melhorar o acesso aos meios de combate e tornar o território mais preparado e resiliente face aos riscos das alterações climáticas.
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2: No âmbito do Dia Internacional do Yoga, o município de Albergaria à Velha promove 2 sessões especiais de yoga para adultos e outra para crianças no dia 18 de junho pelas 10 horas. A participação é gratuita, mas de inscrição obrigatória. O yoga é uma prática milenar com origem na Índia que promove o equilíbrio integral da pessoa a todos os níveis. Físico, mental e espiritual. As atividades a serem desenvolvidas no concelho são adequadas a todos os níveis de experiência. A sessão de yoga para adultos vai ser orientada por Cindy Gomes e terá lugar no Parque Boca do Carreiro, em Frossos. Já a sessão para crianças, dos 3 aos 7 anos, vai ser dinamizada por Armanda Gonçalves no Parque de Lazer do Estoval, no Sobreiro. Cada criança deve ser acompanhada por um adulto. Os participantes devem trazer tapete individual e roupa confortável. As inscrições devem ser efetuadas até 18 de junho no site da Câmara Municipal de Albergaria à Velha. O município de Albergaria à Velha, em conjunto com a concessionária Avan, responsável pela concessão, construção e manutenção do primeiro troço da linha de alta velocidade entre o Porto Campanhã e Oiã, vai dinamizar uma sessão pública de esclarecimento no dia 18 de junho, pelas 18 horas e 30 minutos, na sala principal do Cineteatro Alba. A entrada é livre. Esta sessão enquadra-se num conjunto de iniciativas de proximidade com a comunidade local, com o objetivo de apresentar o projeto da linha de alta velocidade e esclarecer eventuais dúvidas junto dos municípios de Albergaria à Velha ao nível do desenvolvimento do projeto e processos de expropriação associados. Além da realização de uma sessão pública de esclarecimento, as iniciativas da Avan incluem a implementação de um centro de atendimento itinerante que percorrerá as freguesias abrangidas pelo traçado, assegurando a disponibilização de informação e promovendo um espaço de diálogo com a população.
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2: Aveiro volta a ser palco da criatividade e da cultura com mais uma edição do Festival dos Canais. Organizado pela Câmara Municipal de Aveiro, através do Teatro Aveirense, o evento decorre de 15 a 19 de julho e promete transformar ruas, praças, jardins e canais da cidade num grande palco ao ar livre. Na 11ª edição, o festival apresenta uma programação multidisciplinar com teatro de rua, música, dança, circo contemporâneo e instalações performativas, reunindo artistas nacionais e internacionais. A edição de 2026 destaca também a participação da comunidade local, com projetos como a Fanfarra dos Canais e espetáculos que juntam músicos e artistas aveirenses. A música contará ainda com nomes como The Gift e Carminho. O Festival dos Canais inclui propostas para todas as idades, com atividades para famílias no Jardim das Brincadeiras e momentos especiais como o grande espetáculo de rua Tava, da companhia francesa Great Ciel. Entre 17 e 19 de julho, o evento recebe também o Chefs on Fire, uma experiência gastronómica ao ar livre, acompanhada por música. Com entrada gratuita na maioria das iniciativas, o Festival dos Canais volta a afirmar a Aveiro como um espaço de encontro, arte e celebração cultural. Todo o programa do Festival dos Canais pode ser consultado no site da Câmara Municipal de Aveiro.
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6: 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Divide-se em 7 grupos. 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
2: O município de Ilhavo vai dar início ao programa de apoio à esterilização de animais de companhia, Esterilizar é Amar e Responsabilizar, projeto vencedor do Orçamento Participativo de Ilhavo 2025, que disponibiliza uma verba global de 30 mil euros para apoiar a esterilização de cães e gatos pertencentes a residentes no concelho. O programa tem como principal objetivo promover o bem-estar animal e incentivar a detenção responsável de animais de companhia e contribuir para o controle da população animal errante através da comparticipação dos custos associados à esterilização cirúrgica. Os apoios serão atribuídos sob a forma de reembolso parcial das despesas realizadas com a esterilização dos animais, mediante candidatura prévia e aprovação pelos serviços municipais. Os valores de comparticipação são de 97 euros para cadelas, 65 euros para cães, 66 euros para gatas e 40 euros para gatos. Podem candidatar-se os detentores de canídeos e felídeos residentes no município de Ilhavo até ao limite de 4 animais por titular. Para serem elegíveis, os animais devem estar identificados eletronicamente e registados no Sistema de Informação de Animais de Companhia, possuir boletim sanitário atualizado e, no caso dos cães, ter vacinação antirrábica válida e licenciamento em vigor na respectiva junta de freguesia. As candidaturas serão analisadas por ordem de submissão e o programa manter-se-á ativo até se esgotar o montante global de financiamento. Após aprovação da candidatura, os procedimentos de esterilização deverão ser realizados num centro de atendimento médico-veterinário localizado no município de Ilhavo. Os interessados poderão submeter a sua candidatura através de formulário eletrónico disponível na página do programa, devendo anexar a documentação necessária para comprovar a elegibilidade do pedido. A piscina descoberta de Valdilhavo já reabriu ao público. A pensar nos dias mais quentes que se aproximam e no final do ano letivo, a Câmara Municipal de Ilhavo promoveu um conjunto de intervenções neste equipamento municipal, garantindo melhores condições de utilização, conforto e segurança para todos os utilizadores. O espaço contará, igualmente, com a presença de nadador salvador durante o período de funcionamento. Destinada ao usufruto da população, em especial das famílias, crianças e jovens, a piscina municipal de Valdilhavo afirma-se como um espaço de lazer, convívio e bem-estar ao ar livre. Sendo um equipamento público de utilização coletiva, a Câmara Municipal de Ilhavo apela ao respeito pelos restantes utilizadores, pelas instalações e pelas regras de segurança e convivência, contribuindo para que todos possam desfrutar de